0: Deixa eu ver o que eu vou fazer. 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
1: Pois é.
0: Virar 9965, eu só queria.
1: É bom.